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0: Compadre, você já notou o tanto que vida de rico é complicada, compadre?
1: É, de vera. Vida de rico é muito difícil. Até pra morrer, né, compadre?
0: Até pra morrer, aí o rico tem uma vertigem.
1: Dá um desmaio.
0: Sofre o tardo infarto do miocárdio.
1: Curuze.
0: E pomposamente venha falecer.
1: Marvado. Mas isso é pura complicação, né, compadre?
0: O pobre não, o pobre sofre um trem.
1: E dá uma sapituca.
0: Sofre um sedeco, dá um cangulei pro cutu.
1: É, para com as dias, né, compadre?
0: E tu mas é, compadre. Torra a buta, entrega a rapadura.

0: compadre, mal pergunta, o que vem a ser por criação? Será criação de porca, compadre?
1: Deixa de ser rudo, compadre. Por criação é o seguinte, por exemplo, o senhor dá uma brincada assim mesmo de acordo, mas a comadre, então daí uns dias ela começa a ficar mais bonita.
0: Bonita.
1: Fica mais briosa. Vai ficando fortona.
0: Fortuna.
1: 9 meses depois, butuco buguelo. Isso é por criação.
0: É, compadre. Então nós lá em casa, ainda tá por criando sem base.
1: Meu Deus, compadre. Eu tenho...

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0: Valine.
1: Obrigado, Eduardo.
0: Obrigado por quê?
1: Por esse momento maravilhoso.
0: Eu que te agradeço, maravilhoso.
1: Obrigado.
0: E você tá aqui com essa voz linda.
1: Obrigado.
0: Do interior de São Paulo.
1: Obrigado pela oportunidade de sempre.
0: Del Cavallini, um dos melhores cantores e um dos melhores amigos que eu tenho.

0: Obrigado. Del Cavallini.
1: E Eduardo Costa.
2: Na minha humilde opinião, o Alex é o melhor segunda voz que eu vi cantar de perto até hoje na música sertaneja. Por isso eu queria os aplausos de vocês, Alex.
3: Obrigado, meu irmão.
2: Dó maior, Manute.
3: Não, mas só eu perguntar uma coisa. Você gosta de mulher?
2: Gosto.
3: E de cavalo?
2: Nossa Senhora!

0: Obrigado, Edu Grande.
1: É isso aí, meus grandes amigos Jades e Jadson.
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1: 1h30. 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
10: Bora. Boa tarde. Oi. 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
0: Bora, bora, bora, que tá na minha responsabilidade. A partir de agora, a todo vapor, a nossa máquina sonora tá aqui, ó, junto com você pra gente fazer a nossa bagunça, hein, gostosa e organizada aqui na programação da nossa Canal Mais em 87.9. Uma rádio, muitas vozes e ao vivo, com direito a erros e acertos, aniquilando o tédio e matando a pau baixo astral. Quarta-feira, hoje, dia 12 de agosto, o ano é 2026. Dia Nacional das Artes, Dia Nacional da Juventude, dia de fazer muita bagunça aqui, ó, na programação Super Tarde, hein? E juntos a gente vai fazer uma trilha sonora gostosa, certo? Você vai me ajudar. Eu quero, eu peço encarecidamente a sua ajuda. Não me deixa sozinho, não, tá? 14 996 18 87 90. Marcou aí, ó, 14 996 18 87 90, pra você, na sua casa, no seu trabalho, onde estiver, na nossa sintonia e também no nosso site oficial, canalmaisfm.com.br, fazer uma trilha sonora gostosa. Me ajuda, vai. Não me deixa sozinho, não. Eu quero estar junto com você nessa mesma vibe, nessa mesma sintonia, nessa pegada gostosa do Fly até as 17 horas. É bom, não é? Bora lá então, gente. Começar o nosso Super Tarde. Colocar música nessa prosa boa.

0: Cristiano Araújo pra você aqui na programação Super Tarde da nossa Canal Mais. Você mudou. Bom, ouvimos e abrimos a programação com a Simone Mendes, Me Ama ou Me Larga. Ó, meio-dia, nada. 2 horas mais 12 minutos. 2 horas e 12 minutos, a hora certa pra você. 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E olha só, já vamos de quebra liberando para você o nosso WhatsApp, tá? Você vai mandando aí, ó, sua mensagem agora. É, a mensagem chegou, a música tocou para você aqui na programação Super Tarde, certo? Então vai mandando aí a sua mensagem no nosso 14 996 18 87 90. Juntos vamos fazer realmente da nossa tarde uma super tarde, certo? Vamos atualizar agora também já, né? A tempo e temperatura na cidade de Bauru marca os termômetros na cidade 29 graus. E olha, zero possibilidade de chuva, a umidade é de 52% e o vento é de 10 km por hora. O céu é limpo na cidade de Bauru. Bora lá então, gente, vamos liberando, você vai participando, o seu alô vai chegando e a gente vai tocando o que toca no seu coração. Tá combinadíssimo? Tá certíssimo? Pra você que já nos faz companhia, muito, mas muito obrigado por me permitir e com a sua autorização te levar uma boa música, uma boa companhia e juntos a gente fazer a nossa tarde especial, a nossa super tarde, tá? Valeu muito! Uma alusão aqui pra Patrícia. Patrícia da Pati Bolos. Tá de bem com a vida também, sempre, né, Patrícia? Obrigado pelo carinho da audiência, por nos permitir também fazer companhia pra você nessa tarde de quarta-feira, tá bom? Seja bem-vinda mais uma vez aí à programação Super Tarde. E ela pediu, e a gente vai tocar. Juntos a gente vai ouvir a música do Henrique e Juliano.
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0: Fidu mais Jeca, pra você aqui na programação Super Tarde da Canal, tá aí ó, pra sempre. Ouvimos também o Diego e Vitor Hugo, entregador de flores. O Gustavo Lima passou por aqui também, Mil Vezes Cantarei. E o Henrique e Juliano, vem! Vem de Malicunha, vem pra minha vida. Bom, seguinte, ó, 2:28, hein? 2:28, uma alusão aqui pro nosso amigo Daniel. Daniel, que é o Vai Corinthians, e agora sem Memphis Depay, né? Rapaz, olha, mas vou contar pra vocês. Ó, eu acho que vai voltar, hein? Não conta pra ninguém, não. Boa tarde, Edu Nunes. Toca Leonardo pra gente aí, Água de Coco. Aqui é o Daniel Azulejista. Tá lá no Residencial Florata. Um abraço aí pra toda a galera também, profissionais aí que estão também junto com a gente fazendo companhia nessa tarde de quarta-feira. Bom demais, hein? Depois do apoio cultural tem mais música. Depois do apoio cultural tem também ela, a Valdete. Se ela faltar, nós chora.
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0: Bom, de volta. Agora 2 horas 33 minutos. Seguimos com a programação ao vivo. A nossa super tarde. Um alusão aqui para Elis no Estoril. Elis, não consegui entender muito bem, tá? Mas tá dado o meu carinho, o meu abraço para você também. Obrigado, viu, Elis, pelo carinho da audiência com a nossa rádio. Tá bom, menina? A Elis no Estoril tá lá fazendo crochê, né? E ouvindo a nossa programação. Aí sim, hein? Um alusão também pro meu amigo Daniel. Daniel, que é azulejista, tá lá hoje de bem com a vida. Trampando, claro. Não tá de bem com a vida porque tá trampando, viu, gente? Lá no Residencial Florata. Um abraço aí e vai, Corinthians! Daqui a pouquinho rola sua música, beleza? Ô Daniel, um alusão também aqui para o Aparecido Belone. O Aparecido Belone é o papai do Sidmar Neto, né? Tá lá também curtindo aí a programação. Fala, Aparecido.
11: Boa tarde, gostaria de ouvir uma música, Dever de um Pai, para mandar lá pro meu filho Sidmar Neto Bodegas, que é o locutor da rádio também aí, né? Mandando para minha esposa Célia, meu filho Rodrigo, Denis, para minhas meninas aqui em casa também, Carol, Giovana, Lara e meu Jorge aqui, Vinícius, e a todos vocês, locutores da rádio, aquele abraço, tá bom? Canal Mais sempre na frente, não tem outra.
0: Valeu, valeu, Aparecido, papai aí do Sidmar Neto, comunicador também da Rádio Canal Mais. Fala, seu Antônio.
12: Olá, boa tarde, Edu Nunes, como é que tá? Tudo bem?
0: Bom, aí.
12: Ô Edu, gostaria de ouvir uma música com Adalberto e Adriano, Delícia de Mulher. Ofereço especialmente para você, para todos da rádio, para todos os ouvintes, para todos meus familiares, para Dona Edina, Três Américos, José Serafim, toda a família, para todos meus amigos e amigos da Canal Mais FM. Falou Edu Nunes, Canal Mais, uma rádio montagosa.
0: Valeu, seu Antônio. Valeu, valeu, valeu. Obrigado pelo carinho da audiência. Agora é ela. Fala, Valdete, minha gata.
13: Ai, Edu Nunes aqui, ó. Valdete aqui tá com você junto no quadrado 7. Meu gato, você não toca um brega rasgado pra Val do Rick Renner, do pneuzinho, viu? Aí eu quero oferecer pro TT Boiadeiros, o cachorro macabra, aí Dima do Três Américos, Serafina, até ele. Um beijo pra Criuza Sobral, viu? Um beijo pro Doto, Cremonês, um beijo pro Thiago Padaria do Ocan, aquele gatão. Aí um beijo pra Raquel Massanari, Piatiningo, e o João Massanaro, viu? E um beijo pra você, capa preta. Beijo da Val.
0: Aí gostei, hein? Valeu, Valdete! Quem que é, hein? Se ninguém pegar, eu pego. Rick Renner, pneuzinho.

0: por 20 anos.
1: Eu quero.
0: E mais 20 anos, e mais 20 anos, e muito mais 20 anos, né? Eduardo Costa. Bom, ouvimos também o Vitor e Léo, O Tempo Não Apaga. Também ouvimos o Rio Negro e Solimões, Medo do Espelho, Adalberto Adriano, Delícia de Mulher. Olha, Fernando Sorocaba, Zona de Risco, Leonardo Água de Coco. Bom, agora 2h58, hein? Um alusão aqui pra Eliane, no Parque Jaraguá. Tá de bem com a vida também, fazendo companhia pra gente nessa tarde gostosa de quarta-feira. Beijo, Eliane. Obrigado, viu? Obrigado a você, a todos aí também no Parque Jaraguá, que sintoniza a nossa programação, nos dá esse carinho aí através do seu receptor. Tá bom, menina? Valeu, valeu, valeu. Deixa eu ver quem mais. O Ronaldo, morador do Roosevelt, tá mandando um abraço aqui pra nós. Valeu, valeu, Canal Mais. Já estava com saudades. Ah, é verdade, hein? Ah, deixa eu explicar. Vamos lá. Pra você que sintonizou ontem, né, num determinado horário, o que que aconteceu? Tivemos aqui uma manutenção que já estava agendada, porém houve um erro numa rádio que se comunica, houve um erro de comunicação. O que que aconteceu? Nessa

0: manutenção já agendada, aconteceu o quê? Ontem eu estive aqui nos bastidores da rádio, mas eu não fiz a programação ao vivo. Passei mal. Não vou esconder de ninguém. Realmente, eu tenho um problema, né, de saúde. Se eu não cuidar, é terrível. Daí dá umas crises aí. Aí a gente tem que desembestar, correr, tomar medicamento e se cuidar, né? Já passamos dos TAR. Você lembra que eu falei pra vocês que eu já passei dos TAR? Já passei dos TAR, gente. E nesse estado da vida aí acontece da gente ter algumas crises, né? Infelizmente, junto com a idade vem chegando também as dificuldades, é ou não é? Porém, já estava agendada essa manutenção. Como eu não estava aqui, não teve como avisar aos ouvintes que iríamos estar fora do ar por esse determinado tempo para a gente ajustar os graves, médio e agudos, as nossas parafernália aqui, o fiozinho azul que vai no azul, o vermelho que vai no vermelho, tudo certinho, tudo bem organizadinho para a gente levar para você ainda mais qualidade ao seu receptor, à sua casa aí, ou também, claro, né, através da internet. Ou seja, tudo ajustado, parafusinho bem apertado no torquímetro certinho. Sirineu chegou aqui, apertou o parafuso ali, garrota ali, já ligou o telão de 55 polegadas aqui para a gente também trazer em tempo real para você todas as notícias, tudo que acontece. Trocamos os monitores aqui, demos uma repaginada e agora estamos com força total. E eu garanto para vocês que não vai acontecer, só se, sei lá, se tiver uma queda de energia. Não tem jeito, né? Se tiver uma queda de energia aqui, não tem como. Mas, caso contrário, não vai acontecer de novo. O erro foi meu. Deu ontem estar aqui nos bastidores, porém, ter passado essa dificuldade. Para quem não sabe, eu tenho uma dificuldade que, se eu não controlar, ela me controla. Então, eu tenho que pegar ela pela garganta e apertar até sair suco dela. Mas nós estamos numa briga bonita, viu? Eu e ela, nós está, eu e a tia Bete, nós está quebrando o pau, vira e mexe, nós está no pé do vidro que sai até faísca.
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2: Bora, bora, bora. 3:05. 3:05. Continuamos ao vivo. Ao vivo com a nossa programação mais bagunçada, porém organizada do Rádio Bauruense, a nossa super tarde. Boa tarde, Edu Nunes. Estamos na escuta. Beleza? Dá um alô pra nós e pra o Fofão. Tá aí de bem com a vida também, curtindo a programação. Valeu, valeu, valeu. Quem é, hein? Quem é? Quem é? Quem é? É ele, o Agnaldo. Beleza, Agnaldo? Obrigado, viu? Pelo carinho da audiência. Toda a galera também na Chácara dos Gama, né? Tá lá o Wagner Gama, o Agnaldo, toda a família, toda a galera sempre também prestigiando, nos permitindo fazer companhia para vocês também aí na Chácara do Gama. Valeu. Obrigado aí pelo carinho. Elis, tá no Estoril também, tá curtindo a programação. Elis, olha, um beijo pra você, menina. Obrigado pelo carinho também. Ela falou aqui, ó, a tia Beth pegou você, Edu. Pegou eu, você viu? Que doideira. Mas é isso, né? Um abraço aqui pro Rodrigo, também no Roosevelt, tá aí curtindo a programação. Valeu, Rodrigo. Seja bem-vindo à programação Super Tarde, tá? É das 14 às 17 horas, beleza? Estamos ao vivo, sempre trazendo para vocês aí a boa música para vocês curtir, tá? Tá pedindo aqui a música do Zé Felipe, né? Com a Ana Castela. Tá legal, tá bom demais. Sucesso aí dessa dupla que já foi um casal. Uns falam que abafaram o caso, mas eles continuam ali no pega-pega. Outros falam que eles se separaram, sei lá. Mas quando eles foram casal, fizeram essa música linda aqui, hein?
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4: Oi, gente.

0: Léo Magalhães, pra você que na programação Super Tarde da nossa Canal Mais, te amo, te amo, te amo. Tá aí, ó, ouvimos também o Luan Santana, hein, te esperando. Opa, cadê? A música do Chico Rei Paraná. Marca essa música, viu, gente? Marca essa música aí, ó, pra vocês pedirem aqui nas programações da Canal Mais. É linda a música e a gente toca pra você também aqui na programação, tá? Chico Rei e Paraná, Madrugada na Cidade. Ouvimos também o Marlon e Maicon, Por Te Amar Assim, Zé Neto e Cristiano, Moça do Espelho e o Zé Felipe com a Ana Castela, Sua Boca Mente. 3:29. Olha só, 3:29. Hoje não tivemos o show da manhã com o Cirineu Fedriz, ainda estávamos em manutenção, né? Ele, na verdade, não esteve nos microfones, mas nos bastidores aqui o homem chegava a suar que nem tampa de panela. Também não tivemos Carlos Branco, mas esteve também aqui nos bastidores. Enquanto um esticava o fio, o outro pegava o carro, o outro garrava ali o fiozinho de sorda, o outro sordava daqui. Meu Deus do céu, olha, foi trampo para mais de... Um trampo de um mês, nós fez em um dia, dois dias praticamente. Um dia, né? 24 horas. Você tá doido. Até minha caminha eu tive que desarmar hoje aqui de manhã. É, meus amigos, vocês acham que é fácil? Eu quero trabalhar na rádio. É, vocês querem? Eu também quero. Ai, ai, vamos lá, gente. Tem apoio cultural, na sequência tem mais.
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8: Tá vendo aí, né? Vocês que são testemunhas desse programa Super Tarde, que eu quero continuar até as 17 horas. Eu tô querendo muito continuar até as 17 horas. Qualquer coisa eu saio mais cedo, hein? Eu tô assim agora, tô rebelde. Olha lá, tá vendo aí, ó? É a idade, tchau, a idade é assim mesmo. Ah, meu Deus do céu, viu? Que Deus permita eu chegar nos 92 anos igual o Tião Camargo, Jesus. Me permita, meu pai. É 92, né, tchau? Ah, meu Deus, vamos lá. Oi, Creuza Sobral.
9: Oi, Edu. Boa tarde, família Canal Mais. Que Deus abençoe essa nossa tarde linda e abençoada. Edu, que bom saber que agora os pingos já estão no i aí da rádio, né? E saber que também você também tá bem, né? Eu pensei que tinha até dado problema no meu rádio, né? Que afinal ficou um pouco fora do ar, né? E depois tocando música, né? Mas tá ótimo, graças a Deus. Olha, Edu, também eu quero aproveitar, pedir desculpa à turma que me manda mensagem. Eu tô bem abençoada de bastante mensagem, mas tem gente que não entende que, ó, aqui em casa eu me divirto com as minhas costuras, tenho que cuidar de gato, cachorro, dos meus passarinhos, das minhas galinhas, das minhas meninas, de casa também não é fácil pra mim, né? Mas tá ótimo, graças a Deus. Ó, quero aproveitar te pedir a música de Cleito Camargo, Anjo da Madrugada. Eu ofereço a todos vocês da rádio, a todos meus amigos e amigas sem exceção, ou melhor, todos que fazem parte da família Canal Mais. Ó, tô falando mais do que a boca, tá bom? Puf, um beijo no seu coração e de todos os meus amigos e amigas sem exceção.
8: Ah, meu Deus, valeu, Creuza Sobral. Obrigado aí pelo carinho da audiência. Daqui a pouquinho vai rolar a sua música. Antes, tem essa daqui, ó. O César e Paulinho, Amor Além da Vida. Muito além da vida. Amor eterno, né? É bom demais.
10: Imaginei

Madrugada em Meu Olhar, sucesso do Zezé de Camargo e Luciano para você aqui na programação Super Tarde da Canal. Bom, ouvimos também a música do Wilson e Soraya, Total Eclipse do Amor. Também a música da Marília Mendonça com Maiara e Maraíza, Todo Mundo Menos Você. E também o Cleiton Camargo, Anjo da Madrugada. César e Paulinho passou por aqui também. Amor muito, mas muito, muito, muito além da vida, principalmente quando é um amor verdadeiro e é um amor que tem história, né, pra contar. Aí é bom demais. Bom, um alôzão aqui pra dona Sônia, a mamãe do nosso querido amigo Fabiano, da comitiva Bailão do Fabiano, tá sempre também, né, de bem com a vida, tá sempre acompanhando aí a nossa programação. Obrigado, viu, dona Sônia? Beijo no coração da senhora, pra toda a família também. E olha, mais uma vez a gente reforça também, você ouvinte, você que é, ó, inteligente, a tá lá na comitiva Bailão do Fabiano, quinta-feira, Quintaneja, sexta-feira, tem também bailão especial e, ó, domingão, eu não conto e você não conta e nós guarda segredo, tá? Tá aí, ó, o convite especial pra você com o Camarguinho do Forró. Eita, nós, Camarguinho.

0: Marquinho, João, Julião, Lucas e, claro, toda a galera lá vai estar fazendo aquele piseiro no próximo domingo. Agora também, lá no Domingão da Família, com aquele delicioso cardápio. Já sabe do que eu estou falando, né? Na hora do almoço, lá também na AABB, tá, gente? Mas ao longo da semana a gente vai trazer aqui todas as informações, a agenda completa do nosso amigo Fabiano, da comitiva Bailando Fabiano. Vamos recebê-lo aqui novamente para também bater um papo com a gente aqui. E é claro, sempre de portas abertas para essa parceria AABB e Canal Mais FM. E é claro, sempre também ajeitando, né? Para você, ouvinte, tá junto com a gente lá aos domingos, na Quintaneja também, a partir das 20 horas, para curtir aí uma boa música, uma boa comida e, com certeza, um ambiente familiar. Eu recomendo!
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9: 4:05. 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
0: Bom, de volta, seguimos com a programação Super Tarde ao vivo até as 17 horas. É a hora do quê, hein? 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Já vai pedindo a sua aí, ó, já deixa agendado, já deixa no esquema lá para você pedir o seu jantar, hein? 3238-1021, tá? 3238-1021 e o WhatsApp é o 14-991-54-3008. 14-991-54-3008. 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Eita, que maravilha! E a linguiça toscana frita. Eu a garanto que é bom. Bom, seguinte, às 16 horas e 8 minutos, dá tempo de você pedir a sua, dá tempo pra gente encaixar aqui o seu pedido musical na programação através do 14-996-188790. Você vai pedir a sua música interagindo com a gente também. Certeza que você tá gostando da programação, né? Puf! Então tá bom, valeu! Guilherme Santiago, seu amor é tudo que eu quero.

0: 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Cualquier güey, ¿tá? A lo que se hace, familia, también familia te adora. A minha filha já para Sula, para Lula, para Cléia Sobral, para Meli, para São Antônio, para nossa amiga Valdete, para o Tete Bandeiro, a família do Chaco da Gama, nosso amigo Rosivaldo, pastor, para a família do Canamai, e para todos os ouvintes, para todos os locutores, principalmente aí para você, do que Jesus abençoe. Abraço e beijo. Ai, que Deus abençoe sempre.
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1: O pedido musical da Edilma, no Três Américas, curtindo aí a programação. Valeu, Edilma, Serafim, toda a família. Obrigado pelo carinho da audiência. Música do Rio Negro e Solimões, Lençol Gelado. Bom, ouvimos também o Marcos Ibelucci, Romântico Anônimo, Gustavo Lima, Ponto G, também o Daniel, Os Amantes. Ah, também De Longe Também Se Ama, com o Milionário Zé Rico e o Guilherme Santiago, Seu Amor é Tudo Que Eu Quero. Bora girar a última meia hora e a gente volta com elas, as empoeiradas.
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7: Bora, bora, bora, de volta. Seguimos. Agora 16 horas 35 minutos, hein? 16 horas mais 35 minutos, daqui a pouquinho tem Tião Camargo com o programa No Repique da Viola. E é claro, muita coisa boa pra você também matar a saudade. Não vai só dar uma fuçadinha aqui, ô Tião, pode fuçar no baú aqui ou não?

Uma fuçadinha aqui, né? Nunca vai ser com a sabedoria desses caras. Esses caras é dinossauro, gente. Mas só fuça aqui devagarzinho, sem ninguém ver, né? Desliga as câmeras. Vamos começar as empoeiradas com o Jean Giovanni.

duas vezes você. César e Paulinho, nas empoeiradas da nossa programação. Ouvimos também o Christian Ralph, Bijuteria, Enquanto o Sol Brilhar, com Mato Grosso e Matias, e Jean e Giovanni Medo. Bora, né, gente? Agora 9, faltando aí pras 17 horas. Tá chegando o Tião Camargo com o programa No Repique da Viola. E é bom da gente, claro, recordar e matar um pouquinho da saudade. É bom demais, né? E a gente volta, se Deus permitir, amanhã, às 14h, para mais uma edição da nossa programação Super Tarde. Tá bom, gente? Um beijo no coração de todos. Que o Divino Pai, Filho e Espírito Santo nos abençoe, nos proteja e nos permita novos encontros, e que esse encontro seja amanhã, em nome de Jesus, tá? Que eu encontre todos também com paz, com saúde e, ó, pra gente fazer da nossa tarde uma super tarde sempre. Tá bom, gente? Um beijo no coração de todos, fiquem com Deus e até amanhã, se Deus quiser.

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8: 4:59. 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

Alô, amigos, ouvintes da Canal Mais FM, da canalmaisfm.com.br. Nosso abraço, nosso carinho. Sou o Tião Camargo e estou chegando com mais um No Repique da Viola. Agora em Bauru são 17 horas mais 2 minutos, 17 e 2. E a partir de agora você vai curtir comigo e nós vamos curtir junto mais uma verdadeira seleção musical, destacando principalmente a nossa música sertaneja de raiz, os grandes sucessos que marcaram época, para você curtir e recordar comigo. Eu falo para você diretamente dos estúdios da Canal Mais FM, na rua Uri Pinheiro Bizola, 97, bairro Alto Paraíso, cidade de Bauru, estado de São Paulo. O nosso zap para você participar do programa, anote aí, 996188790, 996188790. Você pode enviar a sua mensagem e fazer o seu pedido musical através de um texto ou áudio, se áudio, até 30 segundos. E a gente começa com o Tonico e Tinoco, 1960. Deles, a antiga viola, do Zé Paiol, do Zé Tapera e do Zé Rosa, os três Zé que fizeram a música, e muita gente gravou, Zé Tapera e Chiquinho, Tonico Tinoco, muita gente gravou essa música aí. José Voz Luziano, o volume 2 deles, mas não tem a data aqui. A Viola e o Cantador. Eli Silva, Zé Goiano, 2006. Essa música foi gravada por Zico Bizeca, Ronaldo Viola e Praiano, Ronaldo Viola e João Carvalho. É, mas a letra é minha, do Praense, e a melodia é do Eli Silva, Paixão Desenfreada. Agora embora o 17 e 3.

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1: Deixa comigo agora, 17 horas mais 14 minutos, 17 e 14, para você que está ligado, para você que está conectado, acompanhando comigo no Repique da Viola, nosso abraço, nosso carinho, obrigado pela audiência. E ligadinho na Canal Mais FM, curtindo no Repique da Viola comigo, a Sueli, nos altos da cidade aqui, na cidade de Bauru, é claro, ela pediu, vai ouvir o Rick e o Renner, 1998, do Rock, do Roger e do Alexandre, Laços Quebrados. E depois, na sequência, para o João Paulo aqui do Parque Viaduto, pediu para ouvir do Correto e do Juvenil, do Correto e Juvenil, e ainda da Lira Branco, Crioulo e Juvenil, 1985, Fogo da Saudade. E a terceira desse bloco atendendo a Marcela, né? A Marcela e o Juarez. O Marcelo e o Juarez da Bela Vista, que pediram para ouvir. Pediram, vão ouvir, nós vamos ouvir com eles. Do Dino Frank e do José Fortuna. Dino Frank Mouraí, 1982, Fonte da Vida. Vai pro meu amigo Bartão de Souza. Ô, Bartão de Souza, em Quilombo. E a canga, né? Curtindo comigo no Repique da Viola. E vai também pro meu cunhado Pé de Bode, José Batista Nascimento, lá em São Pedro. Um abração pra você, pra Célia, pra Nick e pro Rogerinho. 17h15 agora.
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9: 5:31.

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0: Agora em Bauru são 17h33, 17h33, lá pro meu amigo Danilo Lourenço. Alô, Danilo Lourenço, meus amigos, povo aí do Jardim Europa, um abraço, obrigado pela audiência, meu Luiz Batista, né? Aquele abraço aí, meu amigo, obrigado pela audiência. Eu trago aqui atendendo, deixa eu ver aqui, o Jurandir, aqui do centro da cidade de Bauru. A música aqui é do Bolinha, né? Zico e Zeca gravou em 1967. Essa música foi gravada a primeira vez por Mariano e Biazin, 1952. Depois Palmeira e Biá gravou em 59, ficou horrível. A gravação do Palmeira e Biá em 59 ficou horrível. Mariano e Biazin, 52, boa gravação. Mas a do Zico e Zeca, 1967, melhor ainda. A música, Onde Foi Você? E depois lá pro meu amigo, Adelino Pinheiro. Adelino Pinheiro na Vila Quarta. Tá escutando o pedido, vai ouvir e nós vamos ouvir com ele. Do rock, José Santana e do Ted Vieira, Leôncio e Leonel, 1956, Casinha de Aço. E depois pro meu amigo, o meu xará, o Sebastião Valdeli, lá de Guaxupé, Minas Gerais, do Goiás, do Zacarias Mourão, de Bagi e Miltinho. Fala, Coxim, agora em Bauru, 17h34.
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1: Agora em Bauru são 17 horas mais 45 minutos, 17h45, você está comigo, eu estou com você. E nós estamos juntos, unidos pela Canal Mais FM, através do programa No Repique da Viola, que vai pro ar de segunda a sexta, das 17 às 19 horas. Aqui a gente não pode esquecer nada, né? Eu esqueci de falar, ó, o ano de gravação. Tem música que a gente não tem, né? O ano de gravação, mas aqui eu tenho. A dona Eva, seu Sebastião, eu tenho essa música aqui, fala pra nós aí. Que ano foi gravado? Para mim consta aqui 1963. Fala Coxinho, pode ser que eu esteja enganado, mas é isso aí. Tá bom, dona Eve, seu Sebastião? Vem chegando agora para o Moacir, lá no centro da cidade de Jaú. Ele pediu, vai ouvir, e nós vamos ouvir com ele, do Luiz de Castro e do Bambuí. Liu e Léo, 1976, Caboclo Abençoado. E depois, na sequência, atendendo aqui o Silvio Luiz e a Dona Ana Maria, Silvio Luiz e Dona Ana Maria. Pediram, vão ouvir, para recordar, Silveira e Barrinha, 1959, do Silveira e do Dito Mineiro, Linda Cigana. E na sequência, atendendo aqui o Rogério da Vila Independência, do Piraci do Lourival dos Santos, que é um Carreiro Pardinho, 1973, vencendo sempre. Agora embora o 17 e 47.

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3: 6 horas. 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
1: Nação Estado Brasileiro, tem favor, Jorge mencionando Força do Amor. Ofereço a minha esposa Bel para você, para o DT Boiadeiro, o Ricardo Capuano, o Pelego, o caminhoneiro Rosivaldo, o seu irmão Jota Camargo e todos os ouvintes da Canal Mais FM.
0: Aí, meu amigo Jacaré pediu e vai ouvir, né? O Jorge Luiz e Fernando, A Força do Amor. É uma composição do Morabel, do Jorge Luiz e do Benedito Severo. É uma gravação de 1982. Força do Amor pra você, pra toda a família, pra todos os seus amigos aí, meu amigo Jacaré, do Parque das Nações. E depois, na sequência, chegando aqui pra Vilma, da Vila Junta, aqui na cidade de Bauru, do Caim, do Zé Russo, Abel e Caim, 1976, Adeus por Toda a Vida. E na sequência atenderam o Jurandir, aqui do centro da cidade de Bauru, do Geraldinho do Taviano, Taviano e Tavares, 1984, Grileiro de Terra. Agora em Bauru são 18 horas mais 3 minutos, 18 e 3, vamos ouvir aí.

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1: Deixa comigo agora, 18 horas 15 minutos. Esse galinho aí tá meio fora de hora, né?

0: 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Agora em Bauru são 18 horas mais 16 minutos, 18 e 16, eu trago agora atendendo. Deixa eu ver quem foi que pediu essa moda aqui. Eu tá aqui, o João Luiz, né? Esse aqui é o João Luiz, lá da Vila Independência. Olha aí, João, você pediu, vai ouvir e nós vamos ouvir com você, do Antônio Vitor Zé Mulato e Cassiano, 1997, Lembrança de Carreiro. E depois, na sequência, eu trago Laçador de Cachorro, tá aqui pra Ana Maria, da Vila Independência, também era, né, da Vila Independência, do Tião Carreiro e do José Beto, Tião Carreiro e Paraíso, 1978, Laçador de Cachorro. E depois, na sequência, aqui para o Marco Antônio, lá de Catanduva. Alô, Catanduva, para você e para todos nós, do Zé do Sede do Valito, Zé do Sede João do Pinho, 1982, Jacutinga. Agora em Bauru, são 18h17. Vamos escutar aí.
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2: Vai, remanso. Puxa roxinho, tá certo.

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2: 6:25.
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0: 6:30.
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Aparecida de Arruda, do Parque Bauru. Eu gostaria de ouvir a música Casinha da Serra, oferecendo para o meu marido Hilário e para todos os ouvintes da Canal Mais. Um abraço, tchau. Muito obrigado.

Agora é Borussão, 18 horas mais 33 minutos, 18h33. É difícil atender todos os pedidos aqui, mas vamos fazer o possível, né? Meu amigo João Crespim, um abraço, obrigado aí pela audiência. Tá querendo ouvir Mundo Velho, não tem jeito, né? Não sei se vai dar tempo, viu, João? Tem um monte aqui, inclusive do que é um Carreiro Pardinho, tem uns 3, 4 pedidos aqui. Se eu não tocar, eu toco pra você amanhã, tá bom, João? Um abraço, obrigado aí pela audiência. Um abraço também para Aleir Silva, boa noite para você também, o meu amigo poeta Joacir Gonçalves, da cidade de Bitinga, aquele abraço aí, obrigado pela audiência. Então tá aí, vem chegando a Aparecida Arruda, do Pardinho, que é um Carreiro Pardinho, 1963, Casinha da Serra. Depois, na sequência, para o Rogério, na Vila Independência, do Luiz de Castro, João Mulato e Douradinho, 1980, Golpes da Vida. E para a Maurinha, na Vila Dutra, do Ronaldo Viola e João Carvalho, cantando para ela, para mim e para todos nós, Desatino, agora em Bauru, 18h34. 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

0: tudo bem? Aqui tá tudo beleza, um abração. Que Deus te abençoe. Ô, Tião, já comecei, depois esqueci o nome da música, agora eu vou pedir com Tião Carreiro e Pardinho, Rio Preto de Luto. Um abraço. Aqui é o Luizão do Ouro Verde.
1: Oi, Tião, boa noite, tá bom, Tião? Ô, Tião, aqui é o Gagaio. Chegando em Bauru agora, Tião. Dando carona pra você aqui, tá bom? Ô, Tião, eu queria escutar a música do Mococa e Paraíso, Orelhão Azul, autoria de Carlos César e Morgado, Tião. Você toca ela pra nós, Tião? Pra nós chegar em Bauru aí dando uma carona pra você, escutando Orelhão Azul. Obrigado, Tião, um abraço, com Deus.
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3: Agora em Bauru, 18 horas 46 minutos, 18h46, conhecem Gagai. O Gagai faz questão de pedir a música e falar o nome dos compositores. Isso é importante, né? Ninguém acha música na lata de lixo, né? Tá certo? Tem que valorizar sempre, embora... Eu conheci bem o Carlos César, eu conheci da dupla Carlos César e Cristiano, né? Já falecido. O Carlos César há muito tempo. E o Morgado. O Morgado é daqui da região nossa, né? Ele é tio do Morgadinho, aquele Morgadinho, o Carlos Morgado, que aposentou-se, radialista, aposentou na 94 FM, meu amigo Carlos Morgado, né? Esse Morgado aqui é tio dele. Mas primeiro vem aí atendendo, aqui as três últimas de hoje, hein? Atendendo aqui. Ah, deixa eu ver quem pediu. Luiz Paulo é aqui do Jardim Vane Maria. Do Vane Maria, um abraço pra você aí. Do José Vieira, José Davi Vieira, que é um carreiro craveiro e cravinho, 1980, Galo Índio. E depois pro meu amigo Luizão lá do Jardim Ouro Verde. Um abraço, Luizão, pra você, pra todo mundo aí. Do Joaquim Moreira e Zé Matão, que é um carreiro pardinho, 1964, Rio Preto de Luto. Depois foi o meu Gagai. Alô, Gagai, segura aí. Do Carlos César e do Morgado, Mocoque Paraíso, 1986, Orelhão Azul. Mandar um abraço também aqui para o Zé Roberto, lá do Jardim Ivone. Obrigado aí pela audiência, não é? Agora são 18h48, não é? E assim são as três músicas do programa de hoje. Eu volto amanhã com mais um No Repique da Viola. Fique ligado na Canal Mais, é lógico.
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3: Um abraço também pro Tony Gomes aí no Facebook.

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2: 8:01. 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
8: 8:05.

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8: 8:39, Canal Mais FM. 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